Nos alegramos na tua presença, Senhor Deus. Te louvamos nessa noite por tão grande salvação, por tudo que o Senhor tem feito por nós, pela maravilha que é ser resgatado no sangue de Jesus Cristo. Te adoramos nessa noite por isso, Pai. Somos gratos, eternamente gratos, pelas promessas verdadeiras que o Senhor faz na nossa vida. E te oramos em nome de Jesus. Amém, Senhor. Amém.

e percorria Jesus todas as cidades e aldeias, ensinando nas sinagogas deles e pregando o evangelho do reino, e curando todas as enfermidades e moléstias entre o povo. E vendo a multidão, teve grande compaixão deles, porque andavam desgarrados e errantes como ovelhas que não têm pastor. Então disse aos seus discípulos: a seara é realmente grande, mas poucos os ceifeiros. Rogai, pois, ao Senhor da seara que mande ceifeiros para a sua seara. Mateus 9, 35 a 38.

Portanto, resta um repouso para o povo de Deus, porque aquele que entrou no descanso de Deus, também ele mesmo descansou de suas obras, como Deus das suas. Esforcemo-nos, pois, por entrar naquele descanso, a fim de que ninguém caia segundo o mesmo exemplo da desobediência, porque a palavra de Deus é viva, é eficaz e mais cortante do que qualquer espada de dois gumes e penetra até o ponto de dividir a alma e espírito, juntas e medulas, e é apta para discernir o pensamento e o propósito do coração. E não há criatura que não seja manifesta na sua presença. Pelo contrário, todas as coisas estão descobertas e patentes aos olhos daquele a quem temos de prestar conta. Tendo, pois, a Jesus, o Filho de Deus, como grande sumo sacerdote, que penetrou os céus, conservemos firmes a nossa confissão, porque não temos sumo sacerdote que não possa compadecer-se das nossas fraquezas. Antes, foi ele tentado em todas as coisas à nossa semelhança, mas sem pecado. Acheguemo-nos, portanto, confiadamente junto ao trono da graça, a fim de recebermos misericórdia e acharmos graça para socorro em ocasião oportuna. Hebreus 4, 9 a 16.

te exaltamos, Pai. Engrandecemos o teu nome, porque temos clamado a ti, para que essa terra sedenta inunde de tuas águas que curam, e os nossos lábios ardentes de ti sejam tomados pelo teu fogo, pois como a corça suspira pelas águas, nós também por ti, ó Pai, a honra, a glória ao teu nome.

temos esperado ansiosamente pela promessa de um grande avivamento sobre a terra. Ó Deus, como em Atos 2, seus discípulos esperavam pela tua promessa, ó Rei Jesus, e um som vindo do céu inundou aquele local, e o teu fogo

novo céu e a nova terra. Enquanto o ser humano pergunta: o mundo vai acabar? Ele não se conscientiza de que é o homem que, com sua maneira de agir, ameaça a vida na Terra. 2/3 da humanidade passam fome no mundo. Sabe lá o que é isso? O desemprego na era moderna é um monstro que apaga o sonho de milhões de famílias. Ele inviabiliza a ordem social. Cresce cada vez mais o número de pessoas que, por falta de oportunidade, vão morar na rua. No campo da educação, qual é o futuro que estamos construindo? Muitas crianças fora da escola, perambulando, exploradas pela indústria do turismo sexual e abandonadas na sarjeta. Estas pragas não vieram de Deus. Foram produzidas na indústria do egoísmo que o ser humano inventou, ajudado por Satanás. Deus é imensamente bom. João disse que Deus é amor. Ele não quer nada disso para o ser humano, criado com tanto carinho. Enquanto falta comida, moradia, saúde e educação para a maioria das pessoas na face da Terra, as principais lideranças do planeta gastam o dinheiro público alimentando a indústria de armamentos de guerra. São bilhões e bilhões de dólares irresponsavelmente jogados no ralo do desamor, do ódio e da vingança. Um fato terrível se repete desde o fim da Segunda Guerra Mundial. Mais de 150 guerras pequenas e grandes em diversas regiões assombraram a humanidade nestes 54 anos. Cerca de 20 milhões de pessoas, entre civis e militares, perderam a vida no ataque do Cavalo Vermelho, a profecia da guerra. E o perigo das armas biológicas? O vírus da varíola foi parar nas mãos de terroristas. E agora? Esta arma é mais terrível do que a bomba atômica. A paz não é a ausência de guerra, mas presença do amor. O desamor é o pecado por excelência. Ele é o principal instrumento de Satanás em sua terrível obra de destruição de nossas vidas. 1963. 100 anos depois do presidente dos Estados Unidos, Abraham Lincoln, proclamar a emancipação dos escravos naquele país, o pastor e líder negro Martin Luther King discursava no Lincoln Memorial. Meus amigos, apesar das dificuldades e frustrações do momento, ainda tenho um sonho. É hora de abrir as portas da oportunidade para todos os filhos de Deus. É hora de retirar o povo da areia da injustiça social e colocá-lo na sólida rocha da fraternidade. Até hoje, grupos radicais continuam espalhando mais ódio, segregação racial e violência. No Brasil, o racismo é considerado na Constituição de 1998 crime inafiançável. O
ser humano precisa vencer a luta mais difícil para ele. A luta contra si mesmo. Se o homem assumir os ensinamentos de Deus, tudo muda. E ele não tem mais nada a temer. Depois de todas as revelações da terrível ira de Deus, o Apocalipse ensina o caminho da paz. Então vi um novo céu e uma nova terra. O primeiro céu e a primeira terra desapareceram. O mar não existe mais. E eu, João, vi a cidade santa, a nova Jerusalém vinha lá do céu. Era uma vista gloriosa, linda. Parecia uma noiva no dia do casamento. Eu ouvi uma voz. Atenção! A morada de Deus agora está entre os homens. O Senhor vai morar com eles e eles vão ser o seu povo. Sim, o próprio Deus vai estar entre eles. O Senhor enxugará todas as lágrimas de seus olhos. A morte deixou de existir. E não haverá mais tristeza, choro e dor. Tudo isso passou para sempre. E aquele que está sentado no trono disse: e eis que eu renovo todas as coisas. E depois ele me confirmou. Pode escrever. Estas palavras são verídicas. Tudo está feito. Eu sou o Alfa e o Ômega, o começo e o fim. A quem tem sede, eu darei de graça as fontes da água da vida. Quem alcançar a vitória, receberá isto de mim. Eu serei o seu Deus e ele será meu filho. Mas os covardes, aqueles que deixam de me seguir e voltam atrás, os assassinos, os imorais, os que praticam a feitiçaria, aqueles que adoram ídolos e todos os mentirosos, o destino deles é o lago de fogo e enxofre. Esta é a segunda morte. A morte eterna. O anjo também me mostrou o rio da água da vida, brilhante como cristal. Ele sai do trono de Deus e do Cordeiro e passa no meio da rua principal da cidade. Em cada lado do rio está a árvore da vida. Ela dá 12 frutas por ano, uma por mês. E as suas folhas são um remédio, curam as nações. E não haverá na cidade nada que esteja debaixo da maldição de Deus. O trono de Deus e do Cordeiro estará na cidade e os seus servos irão adorá-lo. Eles vão ver o seu rosto e o nome dele será escrito na testa deles. Ali não haverá mais noite e eles não vão precisar nem da luz de candelabros, nem da luz do sol, pois o Senhor Deus vai brilhar sobre eles. E eles vão reinar para todo sempre. Então, o anjo me disse: essas palavras são verdadeiras, merecem confiança. O Senhor Deus, que dá o seu espírito aos profetas, enviou o seu anjo
para mostrar as coisas que precisam acontecer logo. Jesus diz: escutem, eu venho logo. Felizes os que obedecem às palavras proféticas deste livro. Eu, João, ouvi e vi todas essas coisas. E quando acabei de ouvir e ver, caí de joelhos aos pés do anjo que me mostrou essas coisas. Não faça isso, adore a Deus. Eu sou de Deus, assim como você e os seus irmãos, os profetas e todos os que obedecem às palavras deste livro. E o anjo continuou: não faça segredo das palavras proféticas deste livro. O tempo dessas coisas acontecerem está próximo. Quem é mau, que continue a fazer o mal. O tempo dessas coisas acontecerem está próximo. Quem é mau...

0: de acordo com o que tem feito. Eu sou o Alfa e o Ômega, o primeiro e o último, o princípio e o fim. Felizes aqueles que lavam as suas roupas. Eles terão o direito de comer a fruta da árvore da vida e de entrar na cidade pelos portões. Mas fora da cidade estão os que cometem pecados nojentos, os feiticeiros, os imorais e os assassinos, os que adoram ídolos e aqueles que gostam de mentir por palavras e ações. Eu, Jesus, mandei o meu anjo anunciar essas coisas a vocês nas igrejas. Eu sou o famoso descendente do rei Davi. Sou a brilhante estrela da manhã. O Espírito e a noiva dizem: vem! Aquele que ouve isso, diga também: vem! Aquele que tem sede, venha! E quem quiser, receba de graça a água da vida.
1: Eu, João, aviso solenemente aos que ouvem as palavras proféticas deste livro. Se alguma pessoa acrescentar a elas alguma coisa, Deus acrescentará ao castigo dela as pragas descritas neste livro. Se alguma pessoa tirar alguma coisa das palavras proféticas deste livro, será amaldiçoada por Deus. Ele vai tirar a sua parte da fruta da árvore da vida e também a sua parte da cidade santa. Aquele que dá testemunho de tudo isso diz: certamente venho logo. Vem, Senhor Jesus. E que esteja com todos a graça de nosso Senhor Jesus Cristo, o Rei do Universo. Amém.

Mas havia uma coisa que os olhos dos soldados não podiam ver. Por trás daquela violenta provação, alguém estava lá assistindo tudo. Por trás das surras e deboches, por trás das palavras cruéis e dos golpes, alguém estava lá, ouvindo o coração do nosso Salvador e sentindo a sua agonia.

louvado seja esse Deus, porque Ele desceu até essa terra, sujou seus pés na areia desse mundo e veio aqui para nos salvar, ser o nosso Redentor. Vamos louvar o Seu nome mais uma vez.

Senhor, força minha. O Senhor é a minha rocha, a minha cidadela, o meu libertador, o meu Deus, o meu rochedo em que me refugio, o meu escudo, a força da minha salvação, o meu baluarte. Invoco o Senhor, digno de ser louvado, e serei salvo dos meus inimigos. Laços de morte me cercaram, torrentes de impiedade me impuseram terror. Cadeias infernais me cingiram e tramas de morte me surpreenderam. Na minha angústia, invoquei o Senhor. Gritei por socorro ao meu Deus. Ele, do seu templo, ouviu a minha voz e o meu clamor lhe penetrou os ouvidos. Salmo 18, de 1 a 6.

Meus irmãos, tende por motivo de grande gozo o passar-de por provações, sabendo que a prova da vossa fé desenvolve a perseverança. De gozo o passar-de por provações, sabendo que a prova da vossa fé

A sabedoria clama lá fora, pelas ruas levanta sua voz. Nas esquinas movimentadas ela brada. Nas entradas das portas e nas cidades profere as suas palavras. Até quando, ó simples, amareis a simplicidade? E vós, escarnecedores, desejareis o escárnio? E vós, insensatos, odiareis o conhecimento? Atentai para minha repreensão, pois eis que vos derramarei abundantemente do meu espírito e vos farei saber das minhas palavras. Entretanto, porque eu clamei e recusastes, e estendi a minha mão e não houve quem desse atenção, antes rejeitastes todo o meu conselho e não quisestes a minha repreensão. Também de minha parte eu me rirei na vossa petição e zombarei em vindo o vosso temor. Vindo o vosso temor como assolação e vindo vossa perdição como uma tormenta, sobrevirá a vós aperto e angústia. Então clamarão a mim, mas eu não responderei. De madrugada me buscarão, porém não me acharão, porquanto odiaram o conhecimento e não preferiram o temor do Senhor. Não aceitaram o meu conselho e desprezaram toda a minha repreensão. Portanto, comerão do fruto do seu caminho e fartar-se-ão dos seus próprios conselhos, porque o erro dos simples os matará e o desvario dos insensatos os destruirá. Mas o que me der ouvidos habitará em segurança e estará livre do temor do mal. Provérbios 1, 20 a 33. Mas sobretudo, meus irmãos, não jureis nem pelo céu, nem pela terra, nem façais qualquer outro juramento, mas que a vossa palavra seja sim, sim e não, não, para que não caiais em condenação. Está alguém entre vós aflito? Ore. Está alguém contente? Cante louvores. Está alguém entre vós doente? Chame os presbíteros da igreja e orem sobre ele, ungindo-o com óleo em nome do Senhor. E a oração da fé salvará o doente, e o Senhor o levantará, e se houver cometido pecados, ser-lhe-ão perdoados. Confessai as vossas culpas uns aos outros e orai um pelos outros, para que sareis. A oração feita por um justo pode muito em seus efeitos. Tiago 5, versículo 12 a 16.

Guarda a tua língua do mal e os teus lábios de falarem um engano. Aparta-te do mal e faz o bem. Procura a paz e segue-a. Os olhos do Senhor estão sobre os justos e os seus ouvidos, atento ao seu clamor. A face do Senhor está contra os que fazem o mal para desarraigar da terra a memória deles. Os justos clamam e o Senhor os ouve e os livra de todas as suas angústias. Perto está o Senhor dos que têm o coração quebrantado e salva os contritos de espírito. Muitas são as aflições do justo, mas o Senhor o livra de todas. Salmo 34, versículo 13 a 19.

Deus não é homem para que minta, nem filho do homem para que se arrependa. Porventura diria ele e não o faria? Ou falaria e não o confirmaria? Eis que recebi mandato de abençoar, pois ele tem abençoado e eu não posso revogar. Não viu iniquidade em Israel, nem contemplou maldade em Jacó. O Senhor, seu Deus, é com ele, e no meio dele se ouve a aclamação de um rei. Deus os tirou do Egito, as suas forças são como as do boi selvagem, pois contra Jacó não vale encantamento nem adivinhação contra Israel. Neste tempo se dirá de Jacó e de Israel: que coisas Deus tem realizado! Eis que o povo se levanta como leoa e se erguerá como leão. Não se deitará até que coma a presa e beba o sangue dos mortos. Números 23, 19 a 24.

Atrai a presença dele agora. Atrai a atmosfera dos céus para a terra. É o poder da presença, a manifestação da glória. Oh Deus, vem nos visitar. Vem neste lugar. Nos cobre, Pai, com a tua presença. Faça descer sobre nós o teu

Senhores, tratai os servos com justiça e com equidade, certos de que também vós tendes Senhor no céu. Perseverai na oração, vigiando com ações de graças. Suplicai ao mesmo tempo também por nós, para que Deus nos abra a porta à palavra, a fim de falarmos do mistério de Cristo, pelo qual também estou algemado, para que eu o manifeste como devo fazer. Portai-vos com sabedoria para com os que são de fora. Aproveitai as oportunidades. A vossa palavra seja sempre agradável, temperada com sal, para saberdes como deveis responder a cada um. Colossenses 4, 1 a 6.

E foi assim que Deus mostrou o seu amor por nós. Deu seu Filho único ao mundo para que pudéssemos ter vida. E o amor é justamente isto. Não fomos nós que amamos a Deus, Ele que nos amou primeiro. E hoje, através de Jesus, nossos pecados foram perdoados. 1 João 4.

saber se era exclusivo no coração de Abraão. Quando Abraão sobe ao monte,

0: romperá a tua luz como a alva. A tua cura brotará sem detença. A tua justiça irá diante de ti, e a glória do Senhor será a tua retaguarda. Então clamarás, e o Senhor te responderá. Gritarás por socorro, e ele dirá: eis-me aqui. Se tirares do meio de ti o jugo, o dedo que ameaça o falar injurioso, se abrires a tua alma ao faminto e fartares a alma aflita, então a tua luz nascerá nas trevas e a tua escuridão será como o meio-dia. O Senhor te guiará continuamente, fartará a tua alma até em lugares áridos e fortificará os teus ossos. Serás como um jardim regado e como um manancial, cujas águas jamais faltam. Isaías 58, 8 a 11.
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Aleluia, aleluia. Oh, você está na presença do Senhor. Aleluia. É, teve razão os discípulos. A Bíblia diz que eles caminhavam com destino à sua cidade. E em meio àquela viagem eles conversavam a respeito dos últimos acontecimentos. Jesus havia sido morto, crucificado e havia estado sepultado. E diz a Bíblia que quando eles iam caminhando, aproximou-se deles um outro personagem, entrou na conversa também. E chegando já na cidade onde eles pretendiam ficar, aquele moço intentou se dirigir a outra direção. E eles chamaram e disseram: espera um pouco, já se faz tarde, o sol já declina, fica conosco esta noite. Em outras palavras, não adianta você viajar esta noite, é escura, fica conosco. E diz a Bíblia que aquele personagem entrou para ser hóspede deles. E no momento em que ele sentado à mesa, aquele personagem começou a agradecer.

Rogo, pois eu, o prisioneiro do Senhor, que andeis de modo digno da vocação a que foste chamado, com toda a humildade e mansidão e longanimidade, suportando-vos uns aos outros em amor, esforçando-vos diligentemente por preservar a unidade do Espírito no vínculo da paz. Há somente um corpo e um Espírito, como também fostes chamados numa só esperança da vossa vocação. Há um só Senhor, uma só fé, um só batismo, um só Deus e Pai de todos, o qual é sobre todos,

Ti. Nos alegramos na Tua presença, Senhor Deus. Te louvamos nessa noite por tão grande salvação, por tudo que o Senhor tem feito por nós. Pela maravilha que é ser resgatado no sangue de Jesus Cristo. Te adoramos nessa noite por isso, Pai. Somos gratos, eternamente gratos, pelas promessas verdadeiras que o Senhor faz na nossa vida. E te oramos em nome de Jesus. Amém, Senhor. Amém.

bom dia aqui, Rádio Paulista Online. Agora 7 horas 19 minutos, é uma alegria, uma satisfação ter você aqui ouvindo este novo som. Nós estamos aqui em nome de Jesus Cristo, uma alegria, uma satisfação, um prazer servir esse Deus maravilhoso. E Ele está sempre presente conosco aqui na rádio, né? E você aí ouvindo, né? Tenha certeza que você realmente vai entender as mensagens aqui faladas, transmitidas, né? E o pastor Ricardo, logo mais, ele estará aqui conosco, tá bom? Às 8 da manhã, portanto, daqui a 40 minutos, ele já estará aqui trazendo uma mensagem online, especialmente para você ouvir, entender e aplicar em seu viver, tá bom? Muito bom ter você aqui, verdadeiramente. A rádio é Paulista.

mundo com Jesus, que maravilha. É uma alegria, uma satisfação. Ed Wilson, A Minha Estrada. Ed Wilson, né? Que foi muito famoso aí na Jovem Guarda, né? Criador da Jovem Guarda, um dos criadores ali, né? É isso. E ele vem então aí com esta linda canção. Alô, caminhoneiro, um abraço, viu? Um abraço. E você que está aí na estrada, legal, trabalhando aí, ganhando seu dinheirinho, né? Honestamente, que maravilha. Deus te abençoe ricamente. Você, meu amigo caminhoneiro, meu irmão, né? Você deve estar aí, né? Longe, longe, longe, mas ouvindo a Rádio Paulista. Muito obrigado, viu? Muito obrigado por você estar aí. E a música fala, né? Dá uma saudade, bate uma saudade dos filhos, né? E da família, com certeza. Mas o Senhor proverá, o Senhor proverá a sua vida, com certeza, em todos os sentidos, tá bom? 7 horas 27 minutos, a Rádio é Paulista. Bom dia!

0: Poderoso é o Senhor, que maravilha! Firme sua fé na expiação. Oferecei os vossos membros como instrumentos de justiça. Romanos capítulo 6, versículos de 13 a 22, nós encontramos na Bíblia, aí no Novo Testamento, Romanos capítulo 6, versículo de 13 a 22. Não posso me salvar nem me santificar a mim mesmo. Não posso me salvar nem me santificar a mim mesmo. Não posso expiar o pecado. Não posso redimir o mundo. Não posso redimir o mundo. Não posso corrigir o que está errado, nem purificar o que é impuro, nem santificar o que é profano. Tudo isso é obra soberana de Deus. Tenho fé no que Jesus Cristo fez. Ele fez uma expiação perfeita. Será que tenho o hábito de reconhecer isso constantemente? Nossa grande necessidade não é fazer, mas sim crer, tá? A nossa grande necessidade não é fazer, mas sim crer. A redenção de Cristo não é uma experiência, é a grande obra de Deus realizada por intermédio de Cristo. E eu tenho que edificar a minha fé sobre ela. Eu tenho que edificar a minha fé sobre ela. Se eu edificar a fé sobre minha experiência pessoal, o resultado é o tipo de vida mais antibíblico possível. Uma vida isolada e os olhos fixos na minha própria natureza. Cuidado com uma espiritualidade que não esteja baseada na expiação do Senhor. Eu vou repetir. Cuidado com uma espiritualidade que não esteja baseada na expiação do Senhor. Ela não serve para nada, a não ser para uma vida enclausurada. É inútil para Deus e um estorvo para os outros. Todas as nossas experiências devem ser avaliadas pelo padrão do Senhor Jesus, tá? Todas as nossas experiências devem ser avaliadas pelo padrão do Senhor Jesus. Não podemos fazer nada que agrade a Deus, a menos que edifiquemos conscientemente sobre o fato da expiação. A expiação de Jesus tem que ser desenvolvida em minha vida por meios práticos e discretos. Todas as vezes que obedeço, todo o poder de Deus está ao meu lado. Repito, todas as vezes que obedeço, todo o poder de Deus está ao meu lado. E assim, a graça de Deus e a minha obediência se conjugam. Quando obedeço, eu estou fazendo o quê? Quando eu obedeço, eu estou investindo tudo na expiação. E imediatamente a alegria da graça sobrenatural de Deus vem ao encontro da minha obediência. Portanto, meu irmão, minha irmã, você, amigo, amiga que ouve a Rádio Paulista Online, tenhamos, né, nós, eu e você, está aí ouvindo, tenhamos cuidado com a espiritualidade que nega a vida natural. Tenhamos cuidado com a espiritualidade que nega a vida natural. Ela é uma fraude, tá? Ela é uma fraude. Coloque-se continuamente ante o tribunal da expiação e pergunte: onde fica o discernimento da expiação nisso ou naquilo, tá? Entendeu? Onde fica o discernimento da expiação nisso e naquilo? Portanto, tire o seu eu, e coloque Jesus. E Jesus com certeza vai fazer maravilhas em sua vida. Entendeu direitinho? Bom dia, 7 horas 36 minutos, a Rádio é Paulista.
1: E percorria Jesus todas as cidades e aldeias, ensinando nas sinagogas deles e pregando o evangelho do reino, e curando todas as enfermidades e moléstias entre o povo. E vendo a multidão, teve grande compaixão deles, porque andavam desgarrados e errantes, como ovelhas que não têm pastor. Então disse aos seus discípulos: a seara é realmente grande, mas poucos os ceifeiros. Rogai, pois, ao Senhor da seara, que mande ceifeiros para a sua seara. Mateus 9, 35 a 38.

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Faltando agora 14 minutos para as 8 da manhã. Às 8, o pastor Ricardo Aracaque, que é titular da Primeira Igreja Batista do Brás, estará trazendo uma mensagem especial para o meu coração, também para o seu coração. Como saberei, hein? Como saberei? Graças te dou, ó Pai, porque ocultaste estas coisas aos sábios e entendidos e as revelaste aos pequeninos. Graças te dou, ó Pai, porque ocultaste estas coisas aos sábios e entendidos e as revelaste aos pequeninos. Né? Mateus capítulo 11, versículo 25, na Bíblia, no Novo Testamento, para quem não sabe, quem não tem a palavra de Deus, né, a Bíblia, à sua disposição. No plano espiritual, não crescemos passo a passo. Preste atenção aí, olha só, hein? No plano espiritual, não crescemos passo a passo. Ou estamos, ou não estamos nele. Tá? Ou estamos ou não estamos nele. Deus não vai nos purificando gradualmente do pecado. Quando estamos na luz, caminhando na luz, somos purificados de todo pecado. Tá? Olha lá que maravilha a palavra de Deus. É? Quando estamos na luz, caminhando na luz, somos purificados de todo pecado. É uma questão de obedecer, né? É uma questão de obedecer e imediatamente o relacionamento se torna perfeito. Se nos desviarmos um segundo apenas da obediência, no mesmo instante a escuridão e a morte entram em ação. Tá? Portanto, você que é crente em Cristo Jesus, tem Jesus Cristo no seu coração, quem é dele não vive pecando. Não vive pecando e tem o temor do Senhor que vê tudo e ele está de olho, né, em tudo aquilo que nós fazemos. Tá? É uma questão de obedecer e imediatamente o relacionamento se torna perfeito. Se nos desviarmos um segundo apenas da obediência, no mesmo instante a escuridão e a morte entram em ação. Portanto, você deve se vigiar. É isso mesmo. Você deve vigiar a sua vida. Vigiar a sua vida. Tudo o que você for fazer, tudo o que você pretende realizar, pense primeiro no Senhor. Será que eu vou agradar ao meu Deus? Pense realizar, pense primeiro no Senhor. Será que eu

mesmo fazendo, e outra coisa é você pedindo a ele e fazendo a vontade dele, entendeu? É isso mesmo, fazendo a vontade dele, porque ele sabe tudo da sua vida, ele conhece você por dentro e por fora. Ele sabe a sua vida, conhece a sua família, ele sabe tudo da sua vida. Agora, se você estiver disposto, né, a comunicar a ele, olha, pai, eu quero comprar um carro, eu quero comprar um carrinho para o meu trabalho, me permita que eu realize esse intento, né? Aí o que ele vai dizer para você, ele vai falar, espera, né? Agora não, você não está podendo, ele vai mostrar a você, ou se você, né, pedir e ele falar, sim, vou te dar esse carrinho, da onde que vem? Dele, então ele vai dar o carro a você, é um modo da gente poder, né, estar falando. E com relação a isso, todas as revelações de Deus permanecem lacradas até que obedeçamos, tá? Todas as revelações de Deus permanecem lacradas até que obedeçamos. Aí elas se abrem para nós. Isso mesmo. Pela filosofia ou pelo raciocínio, nunca conseguiremos abri-las. Mas sim que obedecemos, mas assim que obedecemos, surge um facho de luz. Deixe a verdade de Deus operar em você pela absorção, em vez de tentar penetrar nela por meio da preocupação. Tá? Mas assim que obedecemos, surge um facho de luz. Deixe a verdade de Deus operar em você pela absorção, em vez de tentar penetrar nela por meio da preocupação. O único meio de que dispomos para conhecê-la, preste atenção, como é? O único meio de que dispomos para conhecê-la é parar de tentar descobri-la. É isso mesmo, é parar de tentar descobri-la e nascer de novo. Obedeça a Deus em relação à verdade que ele lhe mostrou, e imediatamente a verdade seguinte lhe será revelada. Olha só que maravilha, obedeça a Deus em relação à verdade que ele lhe mostrou, e imediatamente a verdade seguinte lhe será revelada. A gente lê volumes e volumes sobre a obra do Espírito Santo, e, no entanto, 5 minutos de obediência absoluta tornariam tudo claro como um raio de sol. Suponho que um dia compreenderei estas coisas. Dizemos, você poderá compreendê-las agora. Não é um estudo que nos proporciona essa compreensão, mas a obediência, ao menor gesto de obediência, os céus se abrem e as mais profundas verdades de Deus imediatamente se tornam as nossas. Entendeu? Hã? Você poderá compreendê-las agora. Não é o estudo que nos proporciona esta compreensão, mas a obediência. Ao menor gesto de obediência, os céus se abrem e as mais profundas verdades de Deus imediatamente se tornam nossas. Deus nunca revelará outras verdades sobre si mesmo enquanto não tivermos obedecido às que já conhecemos. Tá? É isso. Tá? Acautele-se para não se tornar sábio e entendido. Ok? Acautele-se para não se tornar sábio e entendido. E sempre dependente do Senhor. Sempre. Buscai ao Senhor enquanto se pode achar. Buscai ao Senhor enquanto se pode achar. Claro, aí é uma outra categoria de vida, né? Agora você vai na fonte, agora você vai aonde tem, e ele vai lhe abençoar, ele vai mostrar o caminho a seguir, ele vai dizer o que você deve fazer, né? E que alegria quando você recebe do próprio Senhor Deus, né, aquilo que você almejava. Dependa dele.

fala com ele no coração, né? Você terá aí o que você estará pedindo, mas da fonte correta. Da onde que vem? Da onde? Fala aí. Fala aí, da onde que vem? Do Senhor. Isso.

0: É a hora e a vez do pastor Ricardo Aracaki, titular da Primeira Igreja Batista do Brás. É muito importante, agora 7h59, que você esteja aí ouvindo e aprendendo a luz do Evangelho. A palavra do Senhor, que é muito importante, não é? Muito bom ter você aqui na Rádio Paulista Online. E quando a gente fala de uma mensagem, que nós vamos ouvir uma mensagem, esta mensagem, ela vem de encontro àquilo que nós precisamos, tá? Mas você tem que ouvir a mensagem, tem que entender a mensagem e descansar na mensagem, tá? É isso mesmo, aprenda a descansar é o tema da mensagem que o pastor Ricardo Aracaki, titular da Primeira Igreja Batista, vai trazer a todos nós. Baseado no livro do Êxodo, capítulo 20, versículos de 8 a 11. Aprenda a descansar. Vamos ouvir?
1: Quero convidar você a abrir a sua Bíblia em Êxodo, capítulo de número 20. Êxodo, capítulo 20. Nós vamos ler a partir do versículo 8, Êxodo capítulo 20, a partir do versículo 8. Segundo livro da Bíblia, capítulo 20 do Êxodo, verso de número 8, diz assim: Lembra-te do dia de sábado para o santificar. 6 dias trabalharás e farás o teu trabalho. Mas o sétimo dia é o sábado do Senhor teu Deus. Nesse dia não farás trabalho algum, nem tu, nem teu filho, nem tua filha, nem teu servo, nem tua serva, nem teu animal, nem o estrangeiro que vive contigo, porque o Senhor fez em 6 dias o céu e a terra, o mar e tudo que neles há, e no sétimo dia descansou. Por isso o Senhor abençoou o dia de sábado e o santificou. Vamos orar, irmãos. Obrigado, Senhor, pela tua palavra. Palavra inspirada e que iluminada pelo teu Espírito. Nos abençoa, nos edifica, nos salva, nos instrui, nos ensina a viver. Por isso, Senhor, mais uma vez, se digne de abrir a nossa mente, o nosso coração, e por meio do teu Espírito, ministrar a nossa vida, para que ela te glorifique e para que ela também seja uma bênção para muitos e também para nós. A nossa oração, em nome de Jesus. Amém. Lembra do dia de sábado para o santificar. Este é o quarto mandamento do Decálogo, os 10 mandamentos que resumem toda a Torá, toda a lei que Deus entregou a Moisés. E você sabe que a interpretação deste quarto mandamento não está isenta de polêmica, de muita discussão ao longo da história da igreja, na cristandade, porque tem alguns que leem esse quarto mandamento e o interpretam como algo que deve ser observado literalmente. Ou seja, no dia de sábado, não se deve trabalhar. É proibido trabalhar, a não ser aquelas profissões, aqueles ofícios que são extremamente necessários e indispensáveis à vida. Por exemplo, o médico de plantão, a esse cabe trabalhar, porque o seu trabalho é indispensável à vida. Se alguém passar mal, precisa de um médico. Então, é necessário que o hospital esteja aberto e que haja ali um médico de plantão. Fora isso, as outras profissões que não são tão indispensáveis à vida naquele dia devem, então, cessar. Devem entrar no Shabá, devem entrar no descanso. Porém, o apóstolo Paulo vai dizer em Romanos capítulo 14, versículo 5, que uma pessoa considera um dia mais importante do que o outro, mas outra julga iguais todos os dias, cada um esteja inteiramente convicto em sua mente. Outros leem esse quarto mandamento sob a perspectiva da nova aliança. Jesus disse lá, já no Novo Testamento, para os seus discípulos: olha, se a justiça de vocês não exceder a dos escribas e dos fariseus, de modo algum vocês entrarão no reino dos céus. E aí então ele passa a interpretar os 10 mandamentos de uma forma muito mais ampla do que a literalidade da letra apenas, mas no espírito daquele que inspirou a palavra. Então ele vai dizer assim: ouviste o que foi dito aos antigos, não matarás, 6º mandamento, e quem matar estará sujeito a julgamento. Eu, porém, vos digo que todo aquele que se irá contra o seu irmão será passível de julgamento. Quem o chamar de insensato ou tolo será réu diante do tribunal, e quem o chamar de tolo será réu do fogo do inferno. Réu do fogo do inferno. Ele vai ler assim o próximo mandamento: não adulterarás. Ouviste o que foi dito, não adulterarás. Eu, porém, vos digo que todo aquele que olhar com desejo para uma mulher já cometeu adultério com ela no coração. Ele amplia, ele mostra que não é só a questão do ato em si, é o espírito da coisa, e é muito mais amplo do que apenas aquilo que está escrito. De modo que quando ele é acusado de estar trabalhando no sábado, ele responde: mas o meu pai trabalha até agora. E eu também. Então, na nova aliança, nós não guardamos apenas um dia na semana para Deus. Quantos dias na semana nós, igreja, guardamos para Deus? Todos. Porque o que não é cabível dizer em um dia, não é cabível dizer em outro. Se um dia alguém te perguntar assim: fulano, você é cristão, evangélico, batista, não é? É, eu frequento a igreja batista. Então, na sua religião, porque na minha religião tem os dias santos, que a gente observa. Tem religião que observa o sábado, tem religião que observa a sexta-feira, tem religião que observa o dia de todos os santos. E na sua, quais são os dias santos? A resposta: são todos. Porque se aquilo que eu faço no dia de domingo, na igreja, é para Deus, o que eu faço de segunda a sexta é para quem, afinal? É para mamão? Jesus já disse que nós não podemos servir a dois senhores. Porque ou agradaremos a um e desprezaremos ao outro, ou serviremos a um e rejeitaremos o outro. E ele vai dizer, não podeis servir a Deus e a mamão, não podeis servir a Deus e as riquezas. Ou seja, o que você faz lá de segunda a sexta, se ainda não é, irmão, deve ser para o Senhor. Foi o Senhor que te colocou ali. Foi o Senhor que te deu essa posição, foi o Senhor que te deu esses talentos, essas capacidades, para que você seja ali uma testemunha dele. Então, se aquilo que você faz de segunda a sexta, você não pode consagrar ao Senhor, por que faz? Ou então, faça de um outro jeito que lhe seja aceitável. Porque, como diz o Paulo, quer comais, quer bebais, e quer façais qualquer outra coisa, faça tudo para a glória do Senhor. Então não tem essa divisão. A domingo é o dia santo, é o dia que eu sirvo a Deus. Sim, domingo é um dia santo, é o dia que você serve a Deus. A segunda também. A terça-feira também. A quarta-feira também. A quinta-feira, das 9 às 6, também. E, claro, o sábado, também. Depois que aquele véu se rasgou, para nós agora, é tudo um serviço ao Senhor. Porque nós vivemos 24 horas por dia, 7 dias da semana, por meio de Jesus, na presença de Deus. Na presença do Senhor. E tudo que fazemos, falamos, está diante dele como serviço, como oferta. E, portanto, deve glorificar em nome de Jesus. Para a glória do nosso Deus. Quer comais, quer bebais, faça qualquer outra coisa. Seu trabalho. Sua ligação. A mensagem que você escreve no e-mail. Faça para a glória do Senhor. Como diz o Paulo aos empregados do seu tempo, os servos, ele vai dizer assim, você pensa que você está servindo a esse patrão aí que é mau? Você não está servindo a esse patrão que é mau. Ele diz assim, vós servis ao Senhor. É ao Senhor que servis. Tudo que a gente faz. Não tem uma coisa que é santa. Não, tudo é santo. Tudo é oferta, tudo é culto, o culto racional. Então essa é a forma que eu leio o mandamento. Agora ainda tem uma outra abordagem que eu acho interessante. É aqueles irmãos que veem a questão do sábado, de um dia de descanso, como um sinal profético. Como algo que anuncia aquilo que ainda há de vir, uma sombra de coisas futuras. Por quê? Porque quando você trabalha alguns dias da semana, aí chega aquele dia da pausa, aquele dia do cessar, e aí é o dia em que, entre aspas, os servos ficam libertos dos seus senhores, os empregados ficam desobrigados dos seus patrões. Então isso é um sinal do que vai acontecer no reino de Deus. Se você preferir, no céu, quando não haverá mais senhores sobre servos, mas todos nós estaremos libertos e debaixo da soberania de um único Senhor, que é Jesus. E isso nos será descanso. Descanso. É por isso que o Hebreus capítulo 4, versículo 9, vai dizer, ainda resta um repouso sabático para o povo de Deus. Então a gente está trabalhando nessa vida, nessa luta, nessa labuta, mas o que nos espera depois é um descanso. é um descanso. Então, aqui no mandamento, está dizendo, você deve ter percebido. Mas o sétimo dia é o sábado do Senhor, teu Deus. Nesse dia não farás trabalho algum. Mas veja, não é só o crente. A ordem é, nesse dia não farás trabalho algum, nem tu, nem teu filho, nem tua filha, nem teu servo, nem tua serva, nem teu animal, nem um estrangeiro que vive contigo. Ou seja, era a liberdade do senhorio humano sobre o outro total, sinal do que vai ser no reino de Deus. Então a gente trabalha tantos dias, aí todo mundo para, esse dia em que cessou-se, em que a liberdade simboliza então a nova era do reino de Deus. É esse o simbolismo. Bom, irmãos, tem muitas abordagens possíveis, mas eu gostaria de enfatizar hoje apenas uma, que é o ensino principal, o princípio desse mandamento do Shabat, do cessar. É a revelação para nós da parte de Deus, de que a nossa vida aqui nesse mundo, nessa terra, por mais lutas que a gente tenha, por mais labutas que são colocadas à nossa frente, por mais ambições que talvez você possa aí guardar e cultivar no seu coração, o que a palavra de Deus está nos dizendo para pastorear, apacentar a nossa alma, é que essa vida, irmãos, não consiste apenas de trabalhar. Não consiste apenas de lutar. Não consiste apenas de ficar o tempo todo correndo atrás. Essa vida que Deus nos deu consiste também

querer fazer e fazer e fazer e fazer e fazer, achando que há uma hora para que o resultado seja de fato bom, você precisa descansar. Você precisa cessar. Você precisa parar de fazer. Em outras palavras,

E eu sei que ensinar isso é um perigo, né? Porque tem gente que já aprendeu a descansar. Não aprendeu foi trabalhar. Mas esse aí tem que ouvir o Paulo, não é o Moisés, é o Paulo. Porque o Paulo diz assim: aquele que não quiser trabalhar, não coma. Então pronto, está resolvido. Quem não quer trabalhar, não coma. Agora, se esse não é o seu caso, se você é o caso daquele que não consegue descansar. Porque quando a gente fala de descansar, não está falando só de descansar do trabalho, descanso físico também. Mas descansar a alma. Descansar a mente de ficar o tempo todo pensando em um problema. De ficar o tempo todo martelando. De ficar o tempo todo querendo falar com o filho, falar com. Está só piorando tudo. O tempo todo, não descansa a alma. Eu lembro de ter ouvido um caso de uma pessoa que foi viajar de avião, mas ela tinha medo de viajar de avião. E ela foi o tempo todo assim, meio que inclinadinha para cima na poltrona, com medo de fazer peso e o avião cair. E aí eu fico pensando se muitas vezes na vida a gente não está assim. A gente não consegue, a gente poderia. A gente às vezes entra numa fase da vida que é como pegar um avião com medo. E aí você não descansa. Você poderia simplesmente confiar em Deus, que Deus está lá pilotando o avião. E simplesmente relaxar na poltrona e aproveitar a viagem. Não é? Uma viagem de avião não é todo dia. Aproveitar a viagem. Mas não, você fica lá o tempo todo tenso, o tempo todo ansioso, mas que hora que vai chegar? Mas tá tudo bem mesmo? Mas e se acontecer tal coisa? E você não descansa, a alma não descansa, a mente não descansa. E fica o tempo todo irritado, o tempo todo de. E aí é essa coisa que não para. Então, se você é essa pessoa, você precisa ouvir Moisés.

Adoece a alma, adoece a mente e depois adoece o corpo. Não sei se você chegou a ouvir esse testemunho de um pastor conhecido que chegou num esgotamento, um tipo de burnout, e ele dá o seguinte testemunho, ele fala assim: aprendi que ninguém pode quebrar o mandamento de descansar um dia por semana sem sofrer as consequências físicas, emocionais e mentais cedo ou tarde. Aprendi que o trabalho pode se tornar um ídolo e um vício, e que pensando que estamos servindo a Deus, acabamos por colocar o trabalho no lugar dele. Aprendi que minha vida é breve, passageira, vulnerável, e que Deus deseja de mim apenas que eu seja fiel naquilo que me chamou. Sucesso, números e resultados são absolutamente secundários. Secundários. É claro que o seu patrão não acha isso. O mundo não acha isso. Não posso viver por eles. Lamento que tive que aprender essas coisas mediante o esgotamento pelo que passei. Agora refeito, espero viver e servir melhor com essas lições aprendidas. Por quê, irmãos? Porque um elástico, por mais resiliente que ele seja, se esticar muito e muito e muito e passar além do limite, muitas vezes, sabe o que vai acontecer uma hora? Vai arrebentar. Porque ninguém é sem limite, nós temos os nossos limites. E conhecê-los é sabedoria, é sensatez. Agora, segundo, por que precisamos aprender não só a trabalhar? Trabalhar sim. Mas aprender também a entrar na cadência da vida, que é um fazer e deixar de fazer. Fazer e parar. Porque tem coisas, irmãos, que, olha, vou te dizer uma coisa, viu? Só acontecem quando você para. Só acontecem, de fato, quando você sossega. Já não teve assim uma coisa que você ficava lutando, lutando com Deus, lutando com as pessoas, ia para um, ia para outro, e não acontecia nada. E você vai e insiste, aí fica bravo com Deus, fala, eu estou orando, eu estou indo na igreja, eu estou fazendo isso, eu estou fazendo aquilo, aquela outra coisa, estou sendo honesto, estou fazendo a minha parte, aí vai, e aquele cansaço de alma, aquela luta, aquela alma que vai sendo, ficando cada dia mais cansada, sobrecarregada, aí chega uma hora que você não aguenta mais, você fala assim, ah, deixa isso para lá, e de repente ela vem na sua

Descansou agora? Aprendeu agora que não depende, que está escrito na Bíblia que a vitória não depende de quem corre? Aprendeu agora? Você quer se matar mesmo? Sabe por que eu não te dei? Para você não achar que você conquistou. Então, agora que você sossegou, agora que você sabe que você não pode, está aqui, ó, é graça. Só faz a sua parte. Como diz o João Batista, ninguém pode ter nada do céu se não lhe for dado. Agora é claro, depois que foi dada a chuva, vamos plantar. A semente não vai se plantar sozinha, mas sem chuva não tem o que plantar, sem semente não tem o que fazer. A gente depende primeiro da graça de Deus, então a gente trabalha a partir daquilo que Ele faz, daquilo que Ele vai sinalizando, daquilo que Ele vai mostrando, a partir do mover da nuvem. Aí então a gente parte também. Por exemplo, a cozinheira não tem que deixar uma hora a massa descansar? Vai adiantar ficar lá mexendo, mexendo, mexendo? Tem que parar. Não tem, vocês aí que cozinham, me digam, não tem uma hora que tem que deixar a coisa de molho? Uma noite inteira para curtir. Senão não pega o sabor, fica ruim, insosso. Você sabe, quem desenha sabe disso. Tem hora que o desenhista fica ali, só que de tempos em tempos, o que ele tem que fazer? Parar. E ele tem que tomar distância para enxergar direito, porque chega uma hora que ele já não está enxergando mais nada, já vai começar a traçar torto, então ele toma distância, enxerga melhor, aí volta. Mas esse tempo da pausa é importante para que o trabalho seja bem sucedido. Eu tinha um professor de matemática, que uma vez ele nos deu um conselho, olha, quando você estiver lá tentando resolver um problema, e tenta de um jeito, e tenta de outro, e não sai, dá errado, e você começa a ficar nervoso, para. Para, não vai rasgar o caderno,

Aí depois você volta melhor. Volta mais lúcido, volta mais lúcida. Mais consciente. A palavra de Deus tem um texto. Uma parábola de Jesus. Ele vai dizer assim em Marcos capítulo 4, 26 ao 29. O reino de Deus é comparável a um homem que lança a semente à terra, quer ele esteja dormindo à noite, quer acordado de dia, ó, quer dormindo à noite, quer acordado de dia. Ou seja, se ele quiser ficar preocupado acordado a noite inteira, ele fica. Virando de um lado para o outro, se ele quiser, fica. Mas o que está dizendo aqui é que não vai adiantar nada. Então, o reino de Deus é comparável a um homem que lança a semente à terra. Quer ele esteja dormindo à noite, quer acordado de dia, a semente acaba brotando. E crescendo, sem ele saber como. A terra produz o grão por si mesma. Por si mesma. Você acha que você come porque você fica lá 6 dias na semana? Também. Mas antes disso, porque Deus dá a semente. Senão não tem o que comprar no mercado. A terra produz o grão por si mesma. Primeiro a planta, depois a espiga e por último o grão que enche a espiga. Mas assim que o grão amadurece, o homem logo lhe passa a foice. Porque chegou a colheita. Então, você sabe que tem uma história, né, de um galo que... Ele todo dia acordava bem cedo e cantava. E ele começou a achar que o sol nascia porque ele cantava. Aí um dia ele perdeu a hora, ficou assim, quando ele acordou, ele ficou desesperado, o sol não nasceu hoje, não, estava lá. Então, irmãos, o que a palavra nos mostra é que a vida tem uma cadência. A vida tem um

Esse é o ritmo que Deus colocou na criação. Agora, a questão é a seguinte, né? Como discernir numa situação? Qual é a hora de fazer? E qual é a hora de... Pô, já falei muito, melhor parar de falar. Já insisti muito, melhor agora dar um tempo. Já fiz bastante, já estou me perdendo aqui na coisa, melhor cessar para espairecer a cabeça. E depois... Como a gente discerne? Como a gente discerne se o nosso pausar, se o nosso cessar, é de fato sabedoria, sensatez? Sabedoria que vem da parte de Deus revelada nas Escrituras? Ou se não é uma desculpa para não fazer? Se não é, uma, na verdade, uma negligência, uma omissão, uma covardia? Como é que a gente vai discernir? Olha, eu tenho para mim duas questões, duas coisas. A primeira é que a gente só descansa bem depois que trabalha bem. A gente só descansa bem depois que trabalha bem. Por quê? Como a gente vai conseguir descansar bem se acender uma sirene vermelha na nossa consciência, não nos deixando dormir direito, dizendo que a gente não fez o que tinha que fazer? Ou pelo menos não fez tudo. Como é que a gente vai descansar? Então a alma descansa e o corpo também, depois que ela sabe que aquilo que ela precisava ter feito no dia foi feito. Depois que ela fez em relação a uma situação, o que era possível, foi feito. Estava conversando ontem com dois líderes a respeito de uma situação que a gente insistiu, a gente trabalhou, a gente fez. Mas qual que era o alívio da conversa? Poder dizer assim: irmãos, o que a gente podia fazer até o momento foi feito. Se tiver que fazer mais, a gente vai fazer. Mas até o momento, o que se poderia fazer está feito. Então, quando a gente pode dizer está feito, tanto a alma quanto o corpo descansam. Agora uma segunda dica: ore. Que nem sempre é tão preto no branco. Às vezes a coisa fica acinzentada e a gente precisa de discernimento, de luz que vem do céu para nos mostrar onde termina a nossa parte, onde começa a de Deus. E só com a luz

ou ainda tem algo que é a minha parte? Me mostre, me orienta, como que eu faço, como que eu falo, como eu me posiciono, como eu me comporto, qual deve ser a minha próxima atitude. E ele vai falar, porque é promessa, irmãos, é promessa. Tiago 1,5, se algum de vós tem falta de sabedoria, o que é falta de sabedoria? Não saber o que fazer. Peça a Deus, que concede livremente a todos, sem criticar. Pode falar com Deus que Ele não vai te lançar nada em rosto. Mesmo que você ache assim, vamos agora que eu vou orar, é agora, vai lá, ora. Sem criticar, e lhe será concedida. Vai te ser concedida sabedoria que vem de Deus. Para essa situação que você está vivendo, vai te ser concedida sabedoria do céu. Então vai lá, irmão, em nome de Jesus, e peça. O Senhor vai te atender. Agora, por fim, por que que a gente tem hora que tem que parar? Tem que parar de fazer, tem que parar de insistir, tem que parar, tem que cessar. Para que Deus tenha espaço para agir, para fazer, Ele fazer. Mas a gente não deixa Ele fazer. Às vezes eu fico imaginando a gente aqui nas nossas confusões, nas nossas correrias, né? Na nossa labuta diária, e aí no nosso estresse. Às vezes Deus olhando assim para a gente, falando assim, poxa, quando é que eles vão parar, hein? Quando é que esse sujeito vai dormir para eu poder começar a fazer alguma coisa? A Bíblia não diz que o Senhor dá enquanto os seus dormem? Então acho que às vezes Deus fica esperando a gente dormir para poder fazer alguma coisa, mas o sujeito não dorme. Não dorme. Não para. Não descansa. Então tá bom, quer fazer, você faça. Mas a Bíblia diz, irmãos, que graças a Deus, essa vida não depende só daquilo que a gente faz. Depende também do que Deus faz, e Ele faz. Isaías 64,4. Porque desde a antiguidade não se ouviu, nem com o ouvido se percebeu, nem com os olhos se viu outro Deus além de ti. Que faz o quê, irmãos? Você conhece esse texto. Que faz o quê? Que trabalha em favor daquele que nele espera. Depois o Jeremias vai nos dizer assim, que aqueles que esperam no Senhor não ficarão decepcionados. Os que esperam no Senhor não ficarão decepcionados. Louvado seja o Senhor, porque Ele é fiel. Então em tudo na vida vai ter duas coisas a serem feitas. Aquelas que a gente pode fazer, a coisa a ser feita é trabalhar, é fazer, é suar a camisa, arregaçar as mangas. Vamos fazer. E as coisas que a gente não pode fazer é entregar nas mãos de Deus.

para a gente não cometer dois erros. Um é a gente querer fazer aquilo que a gente não pode e deixar de fazer aquilo que a gente pode. Trazer os 5 pães e os 2 peixes, nossa parte. Multiplicar os pães, parte de Deus.

0: fazer a pesca desse dia, dessa noite ser maravilhosa. A parte de Deus. Você sabe que teve um pastor que nos contou o seguinte testemunho. Ele estava numa viagem, aí ficou sabendo que tinha dado um problema na liderança da igreja. E aí ele foi olhar, já era tarde da noite. E ele falou assim: puxa, mas agora eu não vou conseguir resolver nada. Aí ele foi descansar. Aí quando ele acordou na manhã, logo cedinho, ele já ligou. E perguntando: e aí, como que está a situação? E aí um dos líderes disse: pastor, pode ficar sossegado, que já se resolveu. Deus trabalhou enquanto ele descansou. Às vezes é assim, irmãos. Às vezes é assim. Um outro pastor um dia me visitou, e aí ele disse uma coisa que eu nunca mais esqueci. Ele disse assim, do nada, a gente estava numa conversa, uma frase totalmente despretensiosa, mas que eu nunca mais esqueci. Ele falou assim: ó, quando a gente trabalha sem Deus, a gente trabalha muito. Eu falei: puxa, é verdade. Porque a gente trabalha desorientado. A gente faz muito, mas sem entendimento. É muito movimento e pouco deslocamento. E aí no final a gente está exaurido. E os resultados não são os melhores. Por isso, irmãos, eu acho, para encerrar, que a gente precisa fazer hoje, nós que estamos aqui hoje, porque não estamos aqui hoje por um acaso. Deus não nos deu essa palavra por um acaso. A Bíblia diz que quando o povo de Deus se reúne, ali ele ordena a bênção. Ali ele ordena a bênção. Nós estamos sendo abençoados. Duas orações nós precisamos fazer. Uma: Senhor, me ensina a trabalhar. Mas a trabalhar com entendimento. Trabalhar orientado pelo Senhor. Trabalhar não apenas para o Senhor, porque agora eu já aprendi que tudo que eu faço é para a tua glória. Mas trabalhar com o Senhor. E se eu tiver que, durante o dia, fazer algumas pausas para poder ouvir o Senhor, me ajude também. Para que depois eu possa voltar a fazer, não só para o Senhor, mas com o Senhor, e que assim os resultados sejam uma bênção para as pessoas, para a glória do teu nome e para a paz do meu coração. Amém? E a segunda oração: Senhor, se a primeira é: Senhor, me ensina a trabalhar, a segunda é: Senhor, me ensina a descansar. Me ensina a hora de parar. Me ensina a hora de cessar. Para que o Senhor também possa fazer. E para que depois eu volte a fazer, elucidado, orientado e abençoado pelo Senhor. Pois assim diz o Senhor Deus, o Santo de Israel: voltando e descansando, sereis salvos. No sossego e na confiança estará a vossa força. Que Deus nos abençoe.
1: Amém.
0: Em nome de Jesus.
1: Amém. Amém. Em nome de Jesus. Que bom. Está aí uma mensagem muito especial. Ouça sempre, pastor.

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Como saberei, hein? E depois? Depois do silêncio de Deus, o quê? Depois do silêncio de Deus, o quê? Quando, pois, soube que Lázaro estava morto, ainda se demorou 2 dias no lugar onde estava. No livro de João, no capítulo 11, versículo 6, na Bíblia, no Novo Testamento, para quem não sabe, o livro de João, né, está registrado. Terá Deus confiado em você, dando-lhe por resposta o silêncio? Hã? Terá Deus confiado em você, dando-lhe por resposta o silêncio? Um silêncio de grande significado? Hã? Os silêncios de Deus são respostas. Entendeu isso ou não? Entendeu direitinho? Os silêncios de Deus são respostas. Pense nos dias de absoluto silêncio naquele lar em Betânia. Você já experimentou algo semelhante àqueles dias? Será que Deus pôde confiar em você dessa maneira, ou você ainda insiste numa resposta visível? Como é, hein? Como é isso? Deus lhe dará as bênçãos que você pede se recusar a dar mais um passo sem elas. Mas o silêncio dele é sinal de que ele está lhe dando uma maravilhosa compreensão dele mesmo. Tá? É isso. O silêncio dele é sinal de que ele está lhe dando uma maravilhosa compreensão dele mesmo. Você está se lamuriando diante de Deus porque ainda não recebeu uma resposta verbal para aquele pedido, já que está atrasado, você fala. Esse pedido nunca chega, nunca chega. Todos os dias eu oro ao Senhor e esse pedido nunca chega. Será que eu não vou conseguir? Você verá que Deus confiou em você da maneira mais profunda possível, respondendo-lhe com um silêncio absoluto, não de desespero, mas de prazer, porque viu que você seria capaz de suportar uma revelação maior. Se Deus lhe respondeu com silêncio, louve-o, louve-o. Ele o está colocando na grande corrente de seus propósitos. A manifestação da resposta no tempo é uma questão de soberania de Deus. Repito, a manifestação da resposta no tempo é uma questão da soberania de Deus. O tempo nada significa para Deus, entenda isso, tá bom? O tempo nada significa para Deus. Durante algum tempo, talvez você tenha dito: pedi a Deus pão e ele me deu uma pedra. Não é verdade. Hoje você reconhece que ele lhe deu o pão da vida. O pão da vida. O que há de maravilhoso no silêncio de Deus é que ficamos contagiados pela quietude dele, pela quietude dele, e nos tornamos totalmente confiantes. Sei que Deus me ouviu, eu sei, eu sei. Não é? O seu silêncio é a prova disso. Enquanto você insistir na ideia de que Deus responda às suas petições, né, às suas petições, dando-lhe a bênção desejada, ele o fará. Contudo, nunca lhe dará a graça do silêncio. Se Jesus Cristo estiver lhe ensinando que a oração
se destina à glorificação de seu Pai, o primeiro sinal de sua intimidade será o silêncio. Se Jesus Cristo estiver lhe ensinando que a oração se destina à glorificação de seu Pai, o primeiro sinal de sua intimidade será o silêncio. Entendeu a mensagem direitinho? Entendeu? Ah, com certeza, tá? Muito bom. Eu não me esqueci de ti, de jeito nenhum. Mas será que o Senhor esqueceu de mim? Vamos ouvir.

mensagem. Ouviu? Jamais eu vou te esquecer. Jamais. Jamais. Né? É um filho que se achegou ao pai, estava distante, né? Ele queria ser o quê? Livre, eu vou me livrar do meu pai, com certeza. É como se você estivesse falando, eu vou me livrar do meu pai, da minha família, eu vou fazer aquilo que eu acho que tenho que fazer, né? Por este mundo afora. Chega lá, o que acontece? Ele começa a sofrer, e aí vai, o tempo vai indo, e aí ele lembra que tem um pai amoroso, cuidadoso, né? Um pai que ora por ele, e aí ele resolve, né? Depois de tanta tentativa de ser feliz lá nos campos para onde ele vai, né? Aonde ele foi, né? Ele então começa a raciocinar, falando: puxa vida, o que é que eu fui fazer? Deixei os meus pais, né? A minha família lá, estavam bem de vida, de repente eu me encontro aqui junto às bolotas do porco, né? Dos porcos, é isso? Eu estou aí comendo as bolotas dos porcos. Que situação que eu me envolvi. E aí ele caiu em si, né? E aí chega lá na casa dos pais, né? E pergunta, pai querido, ele volta, né? Para a casa do pai e fala: pai, o senhor pode me dar um emprego aí na sua casa, aí no seu lar? Eu fui embora, eu sei que eu fui embora, eu errei. E aí o papai diz o seguinte: filho, que bom que você voltou. Falou para o outro filho, falou: vai lá e arruma tudo, arruma a roupa dele, arruma o quarto dele novamente, arruma, aliás, o quarto nem foi desarrumado, né? Arrumando tudo direitinho, e ele voltou então para casa e o pai o recebeu. É assim que o nosso pai faz com cada um de nós. As pessoas hoje não estão preocupadas com Deus. As pessoas hoje vivem no mundo de Deus e não conhecem a Deus, o que é lamentável. Então, é isso aí. Você está vagando pelo mundo afora. Você está entrando aí pelo mundo por um lugar estranho que você fala: mas por que é que eu vim aqui neste lugar, essa tristeza, esta dor que eu estou sofrendo aqui? Eu vou voltar para a casa do Pai. E aí você lembra de Deus, você lembra dos conselhos de Jesus Cristo, você lembra, né, dos irmãos, você lembra das igrejas, né, onde você, né, porventura esteve, né, e você começa a raciocinar e falar: eu vou voltar. Eu estou perdido aqui neste mundo. Sem Jesus Cristo eu não sou nada. Quando Jesus diz assim: olha, sem mim nada podeis fazer, é a realidade. Volte, meu amigo, volte para a casa do Pai. Você que está aí longe, achando que está podendo, né? Está sofrendo. Tá? E o pai então sofrendo igualmente, né? Como você sofrendo pela sua ausência, e ele está falando: vem filho, vem para casa, que aqui você vai ser realmente feliz. Aí a junção, né? A junção da família com ele novamente, com ela que foi embora, e você precisa estar na casa do pai em todo tempo, com certeza, tá? É uma alegria, uma satisfação ter você aqui ouvindo a Rádio Paulista, Pai, eu te adoro.

Em cada música sempre tem uma mensagem para o meu, para o seu coração, tá? Muito bom ter você aqui ouvindo a Rádio Paulista, acertando o passo com Deus. Acertando o passo com Deus. Andou Enoque com Deus. Gênesis capítulo 5, versículo 24, nós encontramos. Gênesis no Antigo Testamento, no capítulo 5, versículo 24, tá? É isso mesmo, para quem não sabe, para quem não conhece a palavra de Deus, primeiro livro, né, da Bíblia, é muito importante. Se você não leu a Bíblia, se você não lê, não sabe aonde encontrar, está aí no seu celular. Coloque aí, Bíblia, vai aparecer e você vai ler, vai entender a mensagem, né, com certeza. O teste da vida espiritual e do caráter de uma pessoa não é o que ela faz em momentos excepcionais da vida. O teste da vida espiritual e do caráter de uma pessoa não é o que ela faz em momentos excepcionais da vida, mas o que faz nos momentos comuns, quando não há nada de extraordinário ou de emocionante pela frente. O valor de uma pessoa se revela em sua atitude face às coisas comuns, quando ela não é o foco das atenções, não é? Como fala João, capítulo 1, versículo 36. Não é fácil acertar o passo com Deus. Preste atenção, não é fácil acertar o passo com Deus. Espiritualmente, isso significa encontrar novo fôlego para aprender a caminhar com Deus. Esbarramos sempre na dificuldade de acertar o passo com Ele. Mas quando o conseguimos, a única característica que se manifesta é a vida de Deus. Em sua união com Deus, a pessoa não é mais vista na sua individualidade. Só se percebem os passos e o poder de Deus. É difícil acertar o passo com Deus, porque quando começamos a caminhar com Ele, verificamos que antes de termos dado 3 passos, Ele já nos ultrapassou. Deus faz as coisas de modo diferente e temos que aprender a conhecer os métodos dEle, viu? É, Deus faz as coisas de modo muito diferente e temos que aprender a conhecer os métodos dEle. O profeta diz o seguinte a respeito de Jesus: não desanimará, nem se quebrará. Não desanimará, desanimará sem se que, e nem se quebrará, né? E isso aconteceu porque ele nunca agiu segundo o seu próprio ponto de vista, mas sempre segundo o do seu Pai. Temos que aprender a fazer o mesmo. Não é pelo raciocínio intelectual que aprendemos as verdades espirituais, tá? Não é pelo raciocínio intelectual que aprendemos as verdades espirituais, mas pelo contato espiritual com Ele. O Espírito de Deus modifica a nossa maneira de encarar as coisas. Preste atenção, o Espírito de Deus modifica a nossa maneira de encarar as coisas e o que antes era impossível começa a tornar-se possível. Acertar o passo com Deus significa nada mais, nada menos do que entrar em união com Ele. Leva-se muito tempo para chegar lá, mas não desista. E se a dor agora for muito forte, não desista, não desista. Prossiga, prossiga e em breve você descobrirá que tem nova visão e novo objetivo. Entendeu? Confia sempre no Senhor, tá? Ele é seu Pai. Ele é seu Pai e quer o melhor para você. Queira você também o melhor para Ele, agradar o Pai Celeste, o Pai Celestial, o Pai de amor, o Pai maravilhoso que quer estar sempre junto a cada um de nós. Tá?
É muito bom ter Jesus, Jesus no coração, gente.

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Bom dia. 9:24 agora, 9:24.

poderoso Jesus Cristo, meu Senhor. Ele disse uma vez, olha, preste atenção, sem mim nada podeis fazer. Preste muita atenção nisso e coloque aí na sua mente, no seu coração, né? Busque a Jesus em primeiro lugar, tá? Não pensa que o mundo vai resolver o seu problema. As pessoas que estão aí pelo mundo afora vai resolver o seu problema, né? O problema é o quê? O problema da sua vida é você estar longe do Senhor. Busque a Jesus enquanto se pode achar. É isso que precisamos fazer. Tudo depende dele. Sem mim, nada podeis fazer. Por que que nós tentamos? Por que que nós achamos que podemos, né? Eu posso todas as coisas. Eu posso, eu determino. Não é assim, não. Tá? Não é determinando as coisas. Por quê? Né? Se você depende dele para viver, se você está vivo por causa dele, não é? Por que então não deixar que ele haja em sua vida? Por quê? Desânimo individual e crescimento pessoal. O livro do Êxodo, no capítulo 2, versículo 11, nós encontramos naqueles dias, sendo Moisés já homem, saiu a seus irmãos e viu os seus labores penosos. Olha lá, Êxodo capítulo 2, versículo 11. Naqueles dias, sendo Moisés já homem, saiu a seus irmãos e viu os seus labores penosos. Moisés viu a opressão de seu povo e teve certeza de que seria ele quem teria de libertá-lo. E sob a justa indignação de seu próprio espírito, começou a corrigir as injustiças praticadas contra eles. Mas logo depois que ele deu o primeiro golpe em favor de Deus e da justiça, o Senhor permitiu que fosse levado ao desânimo total. Olha só, hein? Olha o que aconteceu, tá? Mas logo depois que ele deu o primeiro golpe em favor de Deus e da justiça, o Senhor permitiu que fosse levado ao desânimo total e o enviou ao deserto, onde ficaria apacentando ovelhas durante 40 anos. Olha só, durante 40 anos, não foi um dia nem dois, não, viu? Ao fim desse tempo, Deus apareceu a Moisés e disse-lhe que voltasse e libertasse o seu povo, ao que ele replicou: quem sou eu para ir? Olha só, Moisés dizendo: quem sou eu para ir? Né? Já no começo, Moisés compreendera que era ele o homem destinado a libertar o povo, mas primeiro teria que ser treinado e disciplinado por Deus. Olha lá, olha como Deus faz conosco também. Era a pessoa certa sobre o aspecto individual, mas não seria o homem certo para a tarefa enquanto não aprendesse a ter comunhão com Deus. Tá? Olha lá, é muito sério isso. Enquanto o quê? Enquanto não aprendesse a ter comunhão com Deus. É possível que tenhamos uma visão de Deus e uma compreensão clara da vontade dele e comecemos logo a realizá-la. Mas aí surge algo equivalente aos 40 anos de deserto, como se Deus não estivesse mais ligando para nada daquilo. E quando nos sentimos profundamente desanimados, Deus volta e renova o chamado. Então estremecemos e dizemos: oh, quem sou eu? Oh, quem sou eu? Ah, aí temos, né? Aí temos o quê? Temos que aprender a primeira grande lição sobre Deus: eu sou o que sou, te enviou. Hã? Eu sou o que eu sou, te enviou. Temos que aprender que o nosso esforço pessoal por Deus é impertinência.
palavra, olha que palavra, hein? É impertinência. Nossa individualidade tem que se tornar incandescente através de um relacionamento pessoal com Deus. Você pode verificar isso em Mateus capítulo 3, versículo 11, no Novo Testamento agora, tá? Nossa individualidade tem que se tornar incandescente através de um relacionamento pessoal com Deus. Temos a visão certa, né? Temos a visão certa. É isso que Deus quer que eu faça. Porém, atemo-nos ao aspecto individual da situação e não acertamos o passo com Deus. Se você estiver passando por um período de desânimo, saiba que um grande crescimento pessoal o espera pela frente, tá bom? Se você estiver passando por um período de desânimo, saiba que um grande crescimento pessoal o espera pela frente. Aí nós devemos, né? O quê? Nós devemos buscar ao Senhor enquanto se pode achar. O período que você vai ficar, né, agora com esse desânimo, é o tempo do Senhor mostrar a você quem Ele é, né, verdadeiramente, o que Ele deseja para a sua vida. E você tem que entender isso como entendeu Moisés depois, né? 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

Bom dia, bom dia. A rádio é paulista, 9 horas 47 minutos, às 10 da manhã. O pastor Ricardo Aracaki, titular da Primeira Igreja Batista do Brás, estará trazendo mais uma mensagem para o meu, para o seu coração. A base da obra missionária. Tá? Em Mateus, o primeiro livro, né? Primeiro livro da Bíblia, no Novo Testamento, no capítulo 28, versículos de 18 a 20, nós encontramos, tá? Toda a autoridade me foi dada no céu e na terra. Ide, portanto, fazei discípulos de todas as nações, tá? Você entendeu a mensagem direitinho? Toda a autoridade foi dada a ele no céu e na terra, tá? A autoridade de Jesus Cristo. E muita gente empinando o nariz por aí, né? Empinando, achando que ele tem o poder, que ele tem o poder, que ele é a maior autoridade do universo, né? De toda parte do mundo, né? Interrogação, como dizia o Avalone, né? Interrogação, toda autoridade me foi dada no céu e na terra. Ide, portanto, fazei discípulos de todas as nações, de todas as nações. Não é uma ou outra, todas as nações. A base dos apelos para missões está na autoridade de Jesus Cristo. Não na necessidade que os pagãos têm do evangelho. Temos tendência de ver o Senhor como alguém que nos assiste em nossos empreendimentos para Deus. Mas o Senhor se coloca como Senhor soberano. Senhor soberano e absoluto sobre seus discípulos. Ele não diz que os pagãos se perderão se não formos a eles. Ele simplesmente diz, ide. Ide, portanto, fazei discípulos de todas as nações. Ide, aqui está entre aspas, né? Ide, firmados na revelação da minha soberania, ensinai e pregai com base numa experiência viva comigo. Olha só o que ele diz. Seguiram os 11 discípulos para a Galileia, para o monte que Jesus lhes designara. Tá? O versículo 16 fala. Se desejo conhecer a soberania universal de Cristo, tenho que conhecer o Senhor por mim mesmo e aprender a ficar a sós com Ele. Entendeu ou não? Se desejo conhecer a soberania universal de Cristo, tenho que conhecer o Senhor por mim mesmo e aprender a ficar a sós com Ele. Por que isso? Porque você já ouviu falar tanto de Jesus Cristo, mas tanto, e você ainda não o tem em seu coração. Por que isso? Agora, Ele está dizendo, Ele está falando, tenho que destinar tempo para adorar este ser cujo nome levo. Vinde a mim. Esse é o ponto onde nos encontramos com Jesus. Ele está falando, vinde a mim. Tá? Você está cansado e sobrecarregado? Quantos missionários estão limitando-nos? Você está cansado e sobrecarregado? Quantos missionários estão

Jesus não disse, ide a Jerusalém, a Judeia e a Samaria, né? A Samaria. Mas sim, sereis minhas testemunhas. Sereis minhas testemunhas em todos esses lugares. Ele se incumbe, incumbe de determinar as idas. Entendeu ou não? Ele se incumbe de determinar as idas. Se permanecerdes em mim e as minhas palavras permanecerem em vós, é assim que nos mantemos sempre indo, e é indiferente o lugar onde somos colocados. É Deus quem planeja as idas, tá? É Deus quem planeja as idas. Aí a gente vê a soberania do nosso Deus maravilhoso, a soberania, né? Cada vez mais vamos passando o tempo, nós vamos passando no tempo, né? Vivendo num tempo diferente, né? Diferente, né? Nós estamos ali sobre as ordens do Senhor, e quando Ele nos coloca na obra que temos que realizar e fazer, tudo muda, tudo muda. É um chamado, vem para cá. Ele não fez isso com Moisés, 40 anos sem dar resposta a ele, e de repente ele foi lá: vem aqui, Moisés, vem aqui que eu vou te falar, eu vou te dar aqui uma obra a ser realizada. É você quem vai buscar o meu povo. E ele realmente foi e tirou o povo da onde eles estavam ali, né? Vivendo de uma forma diferente daquela que Deus tinha proposto a este povo. Agora, vamos entender, vamos praticar de acordo com a vontade de Deus. Tire o eu de você e coloque Deus, esse Deus maravilhoso, Jesus Cristo, em seu coração, e grandes coisas você vai realizar, tá? É isso, vai, agora agradeça ao Pai, um grupo Prisma.

0: Então eu quero convidar você a abrir a sua Bíblia. Marcos, estamos em Marcos, capítulo de número 3. Nós vamos ler os versos 20, 21, mas depois vamos para os versos de 31 ao 35. Marcos, capítulo 3. Vamos ler a partir do verso 20. Marcos 3, a partir do verso 20. Depois ele entrou numa casa e novamente aglomerou-se uma multidão de modo que não podiam nem mesmo comer. Quando seus familiares souberam disto, saíram para impedi-lo, pois diziam: ele está fora de si. Verso 31, então a mãe e os irmãos de Jesus chegaram e ficaram do lado de fora da casa e mandaram chamá-lo. Havia muita gente sentada ao redor dele e disseram-lhe: tua mãe e teus irmãos estão lá fora e te procuram. Jesus lhes respondeu: quem é minha mãe e quem são meus irmãos? E olhando em redor para os que estavam sentados à sua volta, disse: aqui estão minha mãe e meus irmãos. Aquele, pois, que fizer a vontade de Deus, esse é meu irmão, irmã e mãe. Vamos orar. Obrigado, Senhor. Obrigado por essa noite. Obrigado pela tua igreja, que aqui o Senhor mais uma vez reúne. E pelo teu Espírito que habita em nós, está aqui entre nós, e pedimos que, nesse momento, ministre também a cada um de nós, para a tua glória mesmo, para o nosso bem, orientação do teu povo. É a nossa oração em nome de Jesus. Amém. Me lembro de dois evangelistas que estavam falando a respeito de Cristo, da sua salvação, do plano de Deus para a salvação nele, em uma casa, a uma família. Mas o homem da casa, ao final, expressou o motivo pelo qual ele não poderia aceitar aquela mensagem. Ele disse assim: eu prometi à minha mãe nunca passar para a linha dos crentes. Prometeu à mãe. E a mãe, até onde eu me lembro, já era falecida. Você sabe que a família tem um lugar de honra, um lugar especial, entendo, para a maioria de nós. A maioria de nós, a família tem um lugar muito especial, um lugar de honra. E ela tem um lugar também especial e de honra nas Escrituras, na Bíblia. O quinto mandamento já diz: honra teu pai e tua mãe. Honra teu pai e tua mãe para que se prolonguem os seus dias sobre a terra. Quinto mandamento, lá em Êxodo, capítulo 20. No Novo Testamento, o apóstolo Paulo vai dizer lá a Timóteo, 1 Timóteo capítulo 5, verso 8, ele diz assim: mas se alguém não cuida dos seus, especialmente dos de sua família, tem negado a fé, e é pior que um descrente. Então, o cuidado, as responsabilidades, as obrigações para com a casa, para com os seus, para aqueles que compõem e que chamamos de nossa família, faz parte da vida cristã. A família tem um lugar de honra nas Escrituras, tanto no Antigo quanto no Novo Testamento. Isto é assegurado, isto é assegurado pela palavra de Deus revelada a nós. Agora, o problema é quando a família ou mais especificamente, alguns membros da família desejam um lugar de honra que não é deles. Não é deles. O lugar de Deus. O lugar de Deus. Como acontece aqui nesse fato registrado da vida de Jesus, o seu ministério está crescendo muito, a sua popularidade, multidões se aglomeram ao redor dele, e em certa ocasião, ele está numa casa, a multidão chega, é gente dentro de casa, é gente na cozinha, é gente nos quartos, é gente ao redor da casa, e ele está ocupado para atender as demandas dessa multidão, de forma que nem ele, nem os seus discípulos dão conta, eles sequer têm tempo para comer. E quando isso chega aos ouvidos de sua casa, seus familiares, eles, com as melhores das intenções, eles saem à procura de Jesus, julgando que ele não estava mais apto ao controle da situação, então eles vão, com aquele espírito familiar, protetor, tentar resgatar Jesus daquela situação, salvar Jesus daquela situação, mas não só isso, mas assumir o controle das ações de Jesus. É o que esse verbo que Marcos usa para registrar o fato expressa: impedi-lo, ou prendê-lo. Verso 21. Quando seus familiares souberam disso, saíram para impedi-lo. Ó, para! Você já está indo longe demais. Então, se você não está mais no controle, então nós vamos assumir o controle. Quando a gente entender, julgar que você já está bem, a gente libera você de novo. Típico de família isso. Quando seus familiares souberam disso, saíram para impedi-lo, pois diziam: ele está fora de si. É nossa obrigação. Agora, a reação de Jesus a isso pode parecer bem severa aos nossos ouvidos contemporâneos. Porque a reação dele é dizer o que ele disse no verso 33: quem é minha mãe? Quem são os meus irmãos? E olhando em redor para os que estavam sentados à sua volta, disse: aqui estão minha mãe e meus irmãos. Aquele, pois, que fizer a vontade de Deus, esse é meu irmão, irmã e mãe. Estaria Jesus desprezando sua família terrena? Ele que, aos 12 anos de idade, se mostrava completamente submisso e obediente aos seus pais? Ele que acusou aqueles que usavam o nome de Deus como desculpa para não cumprir as obrigações domésticas, para não cuidar de seus pais, pois diziam: tudo que tenho é corbã, ou seja, é oferta dedicada ao Senhor, então eu não posso ajudar porque não é mais meu, é de Deus, eu não posso pegar do que é de Deus para te socorrer. Ele que, mesmo na cruz, não abandonou o cuidado para com a sua mãe terrena, mas vendo um discípulo, João, ao lado dela, disse a ela: eis aí teu filho. E disse ao discípulo: eis aí a tua mãe, ou seja, cuida dela. E a partir de então, João assumiu os cuidados da mãe de Jesus. Então, se Jesus honrou a instituição família, não só com palavras, mas com o seu exemplo, as suas atitudes, o que, de fato, ele está nos ensinando com essas palavras? Que para nós, hoje, nos parecem, assim, difíceis de digeri-las. Nós poderíamos esperar outras palavras, mas foram essas. O que, que ele está dizendo com essas palavras? Ele está nos dizendo que a vontade de Deus é prioritária. A vontade de Deus é prioritária. E é priorizando essa vontade que, de fato, você abençoa a sua casa. Se a vontade de Deus de deixar de ser a prioridade, de deixar de ser referência, você pode até pensar que você está fazendo um bem à sua casa, mas você atirou do norte, você atirou do trilho, e logo, logo virão os conflitos, virão as consequências, porque cada um tem que estar no seu lugar para as coisas caminharem nos trilhos. O cônjuge que teme a Deus e prioriza a sua vontade não trairá. Porque se lembra do sexto mandamento, não adulterarás. Os pais que temem a Deus acima de tudo e que têm a sua vontade como norte primeiro, não vão descuidar dos filhos. Porque sabem do que Paulo disse em Efésios 6, 4, e vós, pais, não provoqueis a ira dos vossos filhos, mas criai-os na disciplina e instrução do Senhor. Veja o exemplo de Jesus. Ele não se submete àquele controle familiar que se estava querendo se impor. Ele não se submete, mas ele continua cumprindo com a vontade do seu pai. O norte da sua vida é a vontade do seu pai, que está nos céus. Então, ele se desvencilha com essas palavras e continua seguindo o norte da sua vida, que é cumprir com a vontade do seu pai, vontade que para ele é prioritária. E qual é o resultado disso? Salvação minha, salvação tua e salvação também dos de sua casa, especificamente dos seus irmãos, que nesse tempo aqui não criam nele. Mas quando você vai lá para Atos capítulo 1, verso 14, você vai ler: e unidos todos se dedicavam à oração, juntamente com as mulheres, com Maria, mãe de Jesus, e os irmãos dele. Esses irmãos que queriam prendê-lo, não se submeteu, continuou priorizando a vontade de Deus, resultado, salvação deles mesmos. Tiago, um dos seus irmãos, se tornou o principal líder da igreja de Jerusalém. Aquela igreja primitiva. O Judas, um de outros seus irmãos, não Iscariotes, não confunda, Jesus tinha um irmão chamado Judas. Ele também se converte, ele é o autor da carta no Novo Testamento, que leva o seu nome, a Epístola de Judas, e ele começa a carta se descrevendo como Judas, servo do Senhor Jesus Cristo. Então, irmãos, é priorizando buscando a vontade de Deus, a priorizando, que você vai abençoar a tua casa, não o contrário. Ainda que, a princípio, para se cumprir, para se fazer a vontade de Deus, você possa contrariar, pelo menos no início. Me lembro do testemunho de uma adolescente que se converteu, mas os seus pais não concordaram com o seu batismo. E a gente sabe que o batismo é mandamento, não é opção para aquele que crê. Você sabe disto. E ela também sabia disto. Mas sabe o que aconteceu? No dia do batismo, ela fugiu. Saiu de casa escondida. Foi para a igreja e se batizou. Foi batizada. Sabe o que aconteceu com o tempo? Sabe? Não? Os pais se converteram. Os pais se converteram. Se tornaram uma bênção para a igreja. Fui pastor deles. Depois de um tempo, bastante tempo, quando ela já era casada. Claro, não fui eu que batizei na adolescência ela, não. Não assumi a igreja. Ela já era uma senhora, mas ela contava esse exemplo. Eu fui pastor deles e acabei fazendo o velório do seu pai. Recentemente fiquei sabendo que a sua mãe completou 80 anos e continua firme na fé, seguindo Jesus. A gente não perde, irmãos. A gente só ganha quando faz a vontade de Deus. Mas é verdade que pode ter luta. E talvez você possa enfrentar lutas hoje na sua casa. Por quê? Porque você se converteu, mas seus pais não. Você se converteu, mas o seu cônjuge não. Você creu em Cristo, mas talvez seus filhos não. E aí, claro que vai haver tensões. Mas a minha oração é que Deus derrame graça sobre a sua vida, você persevere em seguir Jesus, e que você possa, em breve, num tempo determinado, dizer: eu e a minha casa servimos ao Senhor. Então, em nome de Jesus, você quer bênção para a sua casa? Deus primeiro. A sua vontade. Aí vem bênção para a sua casa. Não confunda as coisas. O melhor lugar para a tua casa não é na frente, mas nas mãos de Deus. Coloca a sua família nas mãos de Jesus. Agora, uma segunda verdade, uma segunda lição que Jesus está nos ensinando com essas palavras que para nós são difíceis, mas são palavras de verdade, portanto, palavras de vida. Jesus está dizendo que nele se inicia, se forma uma nova família, a família de Deus, composta por aqueles que fazem a vontade de Deus. E por que fazem a vontade de Deus? Primeiro, porque creem em Jesus. Essa é a primeira vontade de Deus. Se você me perguntar: pastor, qual que é a vontade de Deus para a minha vida? Primeira coisa, que você creia em Jesus. Que você o receba, que você entregue a sua vida a Ele, que Ele seja Senhor da sua vida. De fato, que a palavra dEle seja o norte do teu existir. Essa é a primeira vontade de Deus para você. Quando perguntaram a Jesus: que faremos para realizar as obras de Deus? Jesus respondeu: a obra de Deus é essa, crede naquele que Ele enviou. Então, se você crê em Jesus, você já está fazendo a vontade de Deus. Mas, fora isso, quando você crê em Jesus, o Espírito daquele que fez, que buscou, que cumpriu a vontade de Deus em tudo, de Jesus, vem morar em você. Vem habitar em você. Vem te dar um novo coração, vem te dar uma nova mente, a mente de Jesus. Então nasce uma nova família, composta por aqueles que têm uma convicção no coração que a melhor coisa que lhes pode acontecer na vida É a vontade de Deus, por isso a busca em tudo. Então, quando Jesus diz assim, verso 34, e olhando em redor para os que estavam sentados à sua volta, disse, aqui estão minha mãe e meus irmãos, aquele, pois, que fizer a vontade de Deus, esse é meu irmão, irmã e mãe. Jesus não está desprezando, negando sua família, instituição familiar. O que ele está dizendo é, nele, Cristo Jesus, se inicia uma nova família. Quando você crê em Jesus, você não deixa de ter uma família terrena. Você não se torna desobrigado das suas responsabilidades familiares. Pelo contrário, você já viu que as Escrituras dão lugar de honra à família. Mas você passa a fazer parte também de outra família. Se é que a sua família também já não faça parte dessa outra família. A família de Deus. A partir de Cristo Jesus. E que atitude você que já faz parte também desta família de Deus, essa família celeste. Essa família em Cristo Jesus. Quais as atitudes que você deve ter para com essa família? Primeiro, não a desprezar. Porque a família de Deus, como qualquer outra família, tem problemas. Mas não é porque ela tem problemas que ela deixou de ser família de Deus. A diferença não é que a família de Deus não tenha problemas, mas como se resolvem os problemas na família de Deus. É como disse um pastor, igreja saudável não é igreja sem problemas. Mas é igreja que trata dos seus problemas biblicamente. Problemas vamos ter. Mas não deixamos de ser família. Você pode ter um relacionamento próximo ou distante da sua família. Você pode ter um relacionamento bom ou ruim com a sua família. Mas nem por isso você deixou de ter uma família. E segundo, saber que quando você participa da família de Deus, você leva a bênção para a tua família. Eu me lembro quando solteiro, jovem, por algumas circunstâncias, eu fui parar num encontro de casais no retiro de uma igreja. Aí, como já estava lá, fiquei, né? E eu posso dizer para você que o que eu ouvi lá salvou o meu casamento antes de começar. Porque, irmãos, Deus tem bênçãos comuns, tem bênçãos gerais, que é para todo mundo. Para crente e não crente, para todo mundo. É o sol que brilha, é a chuva que cai, são as capacidades e talentos para que a vida se torne possível. Mas Deus também tem bênçãos específicas, que são para todos os crentes. A salvação em Cristo, o Espírito Santo, os dons espirituais, para edificação mútua. Agora, Deus também tem bênçãos especiais que Ele derrama quando a gente está junto, como família dEle. Quando a gente se reúne, tem bênçãos especiais que Deus derrama sobre nós. Salmo 133, verso 1 a 3. Como é bom e agradável os irmãos viverem em união. É como óleo precioso sobre a cabeça, como o orvalho do Hermon, que desce sobre os montes de Sião. Ali o Senhor ordena a bênção e a vida para sempre. A minha oração é que o que você receber aqui hoje, você leve para a tua casa como bênção de Deus. Então pega, pega o que Deus está te dando hoje. Deus está te derramando bênçãos hoje. Sabe para quê? Para você levar lá para sua casa e abençoar sua família. Seja abençoado em nome de Jesus. Então a família tem um lugar de honra na Bíblia? Sim. E, portanto, tem um lugar de honra, sim, também nos nossos corações. Agora nos lembremos, a forma de garantir maior honra e maior bênção para ela não é a colocando no lugar de Deus, mas é fazendo a sua vontade. Porque sabe qual é a maior bênção que você pode dar para os seus filhos? Sabe qual é a maior bênção que você pode dar ao seu cônjuge? Sabe qual é a maior bênção que você pode dar aos seus pais? Sabe qual é a maior bênção que você pode dar aos seus irmãos? É um você mais como Jesus. Aquele que buscou a vontade de Deus em tudo. E por isso garantiu maior bênção para todos nós. A bênção que Deus determinou para abençoar todas as famílias da terra é Jesus. E nestas todas as famílias da terra está incluída a tua também. A minha oração é que Deus abençoe cada família aqui, em e no nome de Jesus. Amém. Amém. Deus nos abençoe.
1: Amém. Muito obrigado, pastor Ricardo Aracaki, titular da Primeira Igreja Batista do Brás. Que mensagem especial, hein? Que mensagem. Ela chega de mansinho, né? Aí em nossos corações. Nós vamos aprendendo, vamos ouvindo a mensagem, né? E é um carinho que Deus traz esta mensagem até o meu coração, até o seu coração também, com certeza. A palavra de Deus sendo trazida, não é? Sempre. E pode ter certeza, viu? Pode ter certeza, o que ele está fazendo é uma obra missionária, a base da mensagem missionária, viu? A base da mensagem missionária, ele trouxe uma mensagem especial para o meu coração e também para todas aquelas pessoas que talvez não tenha Jesus Cristo em seu coração, mas ouviu a mensagem. E essa mensagem, ela deve fazer diferença em seu coração. É muito importante que você esteja ouvindo as mensagens do pastor Ricardo Aracaki, né? Ouvindo a mensagem atentamente, fazer esta mensagem descer ao seu coração e começar a aplicar todas as verdades da palavra de Deus, né? Que é muito importante. Ao ouvir a mensagem, você não deve ficar o mesmo. Deve, então, né, praticar também. Eu aprendi a ouvir as mensagens do pastor Ricardo Aracá, que você pode dizer isso, porque você está ouvindo, mas com interesse de prosseguir, de alcançar também outras pessoas falando do amor de Deus, que é a base da mensagem missionária. E ele é a propiciação pelos nossos pecados e não somente pelos nossos próprios, mas ainda pelos do mundo inteiro. 1 João capítulo 2, versículo 2, nós encontramos a mensagem e devemos ouvir, entender e aplicar. Ser uma nova criatura em Cristo Jesus e você vai ter a vida verdadeira. Conhecereis a verdade e a verdade vos libertará. Conhecereis a verdade e a verdade vos libertará. É isso que importa. Conhecendo a verdade, você precisa conhecer a verdade. Quem é a verdade? Quem é a verdade? É? Eu sou o caminho, a verdade e a vida. O eu sou, hein? Prestou atenção? Entendeu? Eu sou o caminho, a verdade e a vida. É? Conhecereis a verdade e a verdade vos libertarás. Ah, que maravilha! Né? Vamos em frente, com muito gosto, com muito prazer. 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

para o seu coração. Jesus nasceu, né? Ele está vivo, hein? É, ele está vivo, tanto... Ele está tão vivo como eu e você. Ele está tão vivo como eu e você. Em breve, ele vai voltar para buscar o seu povo. Ah, e ele vem e vai falar: vinde, benditos de meu Pai, para o gozo eterno. Entendeu direitinho? Gozo eterno? Olha o que ele fala: vinde, benditos de meu Pai, para o gozo eterno, é para a eternidade. Acabou a morte, acabou. Não existe mais a morte. Agora é vida eterna, vida eternal. E quando ele falou, né, ah, eu vou para o meu Pai, e se eu for, voltarei novamente para que onde eu estiver estejais vós também, tá? Todos aqueles que já partiram deste mundo, que eram crentes em Cristo Jesus, estes subirão primeiro. Estes vão estar ali, né, ressuscitando, saindo daquele lugar e indo para um lindo céu de luz. Imagina você, todos nós que temos Jesus Cristo no coração, subindo para viver eternamente, né? E quando nós vislumbrarmos o Senhor Jesus, que alegria! Que alegria, que alegria, que satisfação, né? Agora nós temos, né? Nós o temos pela fé. Nós sabemos que ele está vivo, tão vivo porque ele ressuscitou e é um de nós, mas num lindo céu de luz maravilhoso. É, ele está falando que eu vou para vos preparar um lugar, tá? E você vai falar, mas que negócio é esse? Aonde que é isso? Como é isso? Chegue lá, tá? Procure entender, tenha Jesus Cristo no seu coração, né? E a partir do momento que você fala, sim, Senhor Jesus, entra no meu coração, o que vai acontecer? É quando ele voltar, a qualquer momento ele pode voltar, né? Para buscar o seu povo, todos aqueles que falaram verdadeiramente e hoje são verdadeiros com ele no coração, ele vai dizer: vinde, bendito de meu Pai, para o gozo eterno. Ah, e você que está aí ouvindo? E você que está ouvindo é de Jesus? Tem Jesus no coração? Se tiver, meu irmão, eu vou chamar você, meu irmão, vamos todos para um lindo céu maravilhoso. Se você soubesse o que é o céu, se você soubesse, né? E você pode imaginar como é que vai ser um lindo céu de luz maravilhoso onde nós vamos viver para sempre, né? Você pode vislumbrar, mas a realidade é uma só. Quando chegar lá, o primeiro que eu quero ver é o meu Senhor Jesus, que morreu na cruz do Calvário para me dar a vida eterna. Né? Aí é que está a grande diferença. A Rádio é Paulista, falando do amor de Deus com você. Vamos em frente, em cada música sempre tem uma mensagem para o meu, para o seu coração. 10 horas 43 minutos.

Jesus foi até o fim, né? Jesus foi até o fim. Quem foi o primeiro missionário, hein? Fala aí, você que está ouvindo a Rádio Paulista. Quem foi o primeiro missionário? Quem foi? Hã? O Senhor. O Senhor Deus maravilhoso. Ele foi o primeiro missionário. Ele enviou o seu filho ao mundo para mostrar ao mundo a verdade, a vida, não é? O Senhor enviou o seu filho amado para que todo aquele que nele crê não pereça, mas tenha a vida eterna. Missionário ele, né? Missionário. E que nós somos hoje? O que é que nós estamos fazendo hoje? É? Missões. A base da mensagem missionária. 1 João, no capítulo 2, versículo 2, né, nós encontramos: e ele é a propiciação pelos nossos pecados, e não somente pelos nossos próprios, mas ainda pelos do mundo inteiro. Tá? Hoje, Jesus Cristo é conhecido em toda parte do mundo. Todo mundo sabe quem é Jesus Cristo, né? Não pode não tê-lo em seu coração, né? Em seus corações aí, pode viver sem aceitá-lo de verdade, mas que sabem quem é Jesus Cristo, sabe, né? Ele está em toda parte, em todos os lugares. Jesus Cristo é o único e suficiente Salvador. A base da mensagem missionária é a propiciação realizada por Cristo Jesus. Consideremos qualquer aspecto da obra de Cristo, o das curas, por exemplo, né? O da salvação ou da santificação. Nada há de ilimitado neles. O Cordeiro de Deus que tira o pecado do mundo, isto sim é que é ilimitado. Nada de ilimitado neles. O Cordeiro de Deus que tira o pecado do mundo, isto sim é que é ilimitado. A mensagem missionária e o ilimitado significado de Jesus Cristo como propiciação pelos nossos pecados. E missionário é aquele que está embebido dessa propiciação pelos nossos pecados. E missionário é aquele que está embebido.

pessoas, das nações, nem de indivíduos comuns, né? Destina-se ao mundo inteiro. Quando o Espírito Santo entra na minha vida, ele não leva em conta as minhas predileções. Simplesmente ele me leva a uma união com o Senhor Jesus. Missionário é aquele que esposou a carta patente de seu Senhor e Mestre. Sua função não é proclamar seus próprios pontos de vista, mas sim o Cordeiro de Deus. É mais fácil fazer parte de um grupo que proclamar o que Jesus Cristo fez por mim. É mais fácil tornar-me um pregador de cura divina ou de um tipo especial de santificação ou do batismo com o Espírito Santo. Mas o que Paulo disse não foi: ai de mim, né? Ai de mim se não pregar o que Cristo fez por mim. Mas sim: ai de mim se não pregar o Evangelho. E o Evangelho nisso se resume: o Cordeiro de Deus que tira o pecado do mundo. O Cordeiro de Deus que tira o pecado do mundo, tá? É uma alegria, é uma satisfação falar desta verdade, né? Que é Jesus Cristo. Eu sou o caminho, a verdade e a vida. A vida. Mesmo que você parta deste mundo, você sai fora de cena aqui neste mundo, né? Você, com Jesus Cristo, está guardado para a eternidade, para viver a vida eterna. E quem garante isso é o próprio Deus, o nosso Deus maravilhoso, que nos ama sempre, sem parar. E é uma alegria, uma satisfação ter esse Deus em meu coração. E você, tem Jesus Cristo no seu coração? Eu preciso falar dele para você, viu? Que você entenda a mensagem salvadora desse Deus maravilhoso. Ele te ama por isso, ele está esperando, né? Eu fico imaginando, né? A volta do Senhor Jesus Cristo lá no lindo céu, ele vem para nos buscar. E a resposta que ele tem para cada um de nós: o que você tem feito com relação à sua salvação? Você tem buscado a esse Deus maravilhoso ou está cético aí, vivendo daquilo que você aprendeu aqui neste mundo? Vai ficar inteiramente nisso ou prefere ter Jesus Cristo e viver eternamente? Responda, tá bom? A rádio é paulista. Em cada música, uma mensagem no ar. Vamos ficar por um instantinho aí, um tempo pequeno, fora do ar, mas já voltamos, tá bom? É rapidinho, já voltamos. Obrigado por você estar aí. Agora 10 horas e 56 minutos.

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Bom dia, 11 horas 6 minutos.

Aplauda Jesus nesse lugar. Aplauda Jesus no teu coração. Glorifique a Ele. Ele é o Rei, Ele é o centro. A Ele toda honra, a Ele toda glória. Jesus glorificado, Jesus exaltado. Obrigado pelo teu amor e a tua graça. Obrigado pelo preço que você pagou, Jesus, para nos resgatar.

Quero ouvir você louvar, tá bom? Vamos louvar o nome do Senhor Jesus. Esse nome é poder. Há poder nesse nome para a sua vida, para a minha vida. Poder de curar, de restaurar.

mergulhou pra dentro de si e no fim de si mesmo erupções. Na superfície tornou-se ilha. 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

O nosso Deus é o mesmo ontem, hoje e será eternamente. Ele abriu o mar vermelho e libertou Moisés e o povo de Israel do cativeiro de Faraó. Ele livrou Sadraque, Mesaque e Abidnego da fornalha de fogo. Ele livrou Daniel da cova dos leões. Ele deu a vitória para Josué, derrubando as muralhas de Jericó. O justo anda pela fé. Então, pela fé, receba, receba.

alegria. Jesus é o Deus do Rio de Janeiro, do Brasil e de todas as nações. Agora aplauda bem forte a Ele, porque Ele é Senhor.

Terezinha, nós te amamos. Nós te amamos porque o Senhor também nos amou primeiro. Deixou o seu trono de glória, deixou o seu trono soberano e desceu até nós. Se entregou numa cruz para salvar a minha vida, para salvar a sua vida. Não é apenas um Deus, não é apenas um Senhor. Pelo que Ele fez por mim, pelo que Ele fez por você, pela sua vida, Ele mostrou que acima de Deus, acima de Senhor, Ele é principalmente para cada um de nós um verdadeiro amigo.

0: vocês. Valeu, obrigado, meninos.
1: Obrigado.
0: Elise e Gerardo.
2: Deixa eu falar só um detalhezinho. 50 anos de carreira do Di Paulo e Paulino foi o maior presente que nós ganhamos, cantar ao lado desses dois meninos. Obrigado vocês, viu?
3: Olha isso, obrigado.
4: O presente é nosso.
2: O presente foi nosso mesmo.

0: Vanessa da Mata, senhoras e senhores.
1: Mais barulho pra essa moça maravilhosa.

Amém.

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